0: senhor chamou. Depois?
1: Falamos por telefone com elas e temos a sua.